0: Sempre lá com ele.
1: Verify the address, risk is 75, standby.
0: Sempre lá, sim, thanks, sir.